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1: O Supremo Tribunal Federal retomou o julgamento que discute a validade de decisões da Justiça do Trabalho que reconhecem vínculo empregatício entre motoristas de aplicativos e as plataformas. A questão central envolve a chamada uberização do trabalho, com as empresas Rappi e Uber contestando as decisões trabalhistas. Elas argumentam que o reconhecimento do vínculo altera a finalidade do negócio e viola o princípio da livre iniciativa econômica. O julgamento havia sido suspenso em outubro do ano passado, após as sustentações das partes. Nesta sessão, os ministros proferirão os primeiros votos sobre o tema, que pode redefinir as relações de trabalho no setor de aplicativos no Brasil.
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2: Nove e um.
3: Boa noite.
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5: O senador colombiano de esquerda, Iván Cepeda, reconheceu sua derrota na disputa presidencial do país. A decisão ocorre 3 dias após o segundo turno das eleições, que apontou o candidato de direita, Abelardo de la Espriella, como vencedor. Cepeda, que estava menos de 1% atrás de Espriella na apuração inicial, havia afirmado que aguardaria a verificação final dos votos. No entanto, o Registro Nacional informou que a

0: A contagem final diferiu em apenas 0,003% da contagem inicial, confirmando a vantagem do adversário. O reconhecimento de Cepeda, candidato do Pacto Histórico e aliado do governo do presidente Gustavo Petro, abre caminho para a transição de poder na Colômbia. A eleição foi uma das mais acirradas da história recente do país, com forte polarização política.
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3: 9:21.
4: Boa noite.
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1: Uma melhor que a outra aqui no Love Music. Voltaremos já.
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3: Nove e trinta e oito.
4: Boa noite.
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2: Chegamos ao fim de mais uma edição do Love Music. Voltaremos no próximo programa com mais. Beijos e até lá.
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3: Boa noite.

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1: Oi, oi, amigo ouvinte. Tudo jóia? Aline Motta chegando com mais um Falando de Amor. Preparados? Espero que estejamos todos para viajarmos no melhor do mundo romântico. Vamos então já abrir sequência com um pedido musical, porque amor sem paixão, gente, é como um beijo sem emoção. Abro sequência então com as melhores do Falando de Amor.
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5: Hora certa. 22 horas e 37 minutos.
6: Boa noite.
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7: Coisa linda, já estou de volta com você. Tá a fim de conferir comigo? Então cola na melhor. É o Falando de Amor pra você.
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2: Hora certa.
3: 22:54.
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6: Que delícia! De volta, cafezinho quentinho. Também acabei de tomar um pouquinho. Bom demais. Vamos aquecer então o coração com mais música boa. Aqui a música não para.
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2: 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Você descansou.

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0: 23 horas e 11 minutos.
1: Boa noite.
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3: Tá curtindo a Aline Mota? Tá curtindo quais músicas? Todas, né? Que bom, porque todas são selecionadas a dedo para que você, amigo ouvinte, possa viajar com a gente. Muito mais na programação.
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4: Certa! 23:24.
5: Boa noite.
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7: Eita, que isso é bom demais, gente. Gosto muito, muito prazer tê-los aqui na nossa programação. Aline Mota com você, sempre viajando com coisas boas. Falando de amor, aqui não para com as melhores músicas.
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2: 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Antes de viajar, não esqueça de verificar o estado das palhetas do limpador de para-brisa. 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
3: Hora Certa.
4: 23:41.
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6: Já estamos de volta aqui, naquela programação que você faz questão de seguir, né? Siga nossas redes sociais, a emissora tá aqui, ó, com uma programação maravilhosa para você. Nosso site tá aí com todas as informações dos horários, locutores, enfim. Vamos seguir com aquela programação romântica aqui para você.
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5: Certa! 23 horas e 53 minutos.
6: Boa noite.
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7: Eu estou de volta com você, o meu melhor ouvinte. Vamos então continuar viajando, porque o verdadeiro amor nunca se desgasta. Quanto mais se dá, mais você tem troca.
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1: 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Filtro de ar, óleo e combustível. 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
2: Certa. 0:08.
3: Boa noite.
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5: Já estamos de volta aqui, naquela programação que você faz questão de seguir, né? Siga nossas redes sociais, a emissora tá aqui, ó, com uma programação maravilhosa para você. Nosso site tá aí com todas as informações dos horários, locutores, enfim. Vamos seguir com aquela programação romântica aqui para você.
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5: Hora Certa.
6: 0:21.
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9: Já dei aquela pausa rapidinho, já estamos de volta aqui com você. Vamos conferir mais músicas então aqui na programação? Só se for agora.
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1: Meus amores, eu fico por aqui, já voltando com muito mais na próxima edição. Eu espero encontrar todos. Nosso muito obrigada, até a próxima. Tchau, tchau.
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A saudade dói. Ela é a única dor que não tem remédio que a faça parar de doer. Ela tem cheiro, tem voz, tem nome e sobrenome. A saudade arde no peito. Queima feito fogueira em brasa e deixa um buraco enorme no coração de quem sente.

0: É hora de refletir. Minuto de reflexão. Não acredite em algo simplesmente porque ouviu. Não acredite em algo simplesmente porque todos falam a respeito. Não acredite em algo simplesmente porque está escrito em seus livros. Não acredite em algo só porque seus professores e mestres dizem que é verdade. Não acredite em tradições só porque foram passadas de geração em geração. Mas depois de muita análise e observação, se você vê que algo concorda com a razão e que conduz ao bem e benefício de todos, aceite-o e viva-o.
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2: Bom dia!

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0: 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Vai viajar de carro em outro país? 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
3: Hora certa. 5:04.

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0: Bom dia.
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estamos aí no clima do fim de semana. Fim de mês, né? Fim de semana. A partir de agora tem programa do Léo Lima ao vivo. Ao vivo pra você até às 8 da manhã, direto de Recife.

começar o programa, bora começar. Coloca a abertura do programa, meu filho. Peraí. Essa não. Essa daqui, peraí, deixa eu colocar a abertura certinha. Cadê ela? Essa aqui mesmo? Não, não é essa não. Peraí. Sumiu a abertura. Achei a abertura do programa. Essa daqui, ó.

Sexta-feira, 26 de julho de 2026. Tudo bem com você aí? Tudo bem? Espero que sim. Bom dia, excelente sexta, chegando o fim de semana. Que beleza você com a gente, ainda nos festejos juninos, né? Estamos aí na... pertinho aí dos festejos de São Pedro, pra gente encerrar o mês de junho, os festejos juninos por toda parte aí, né? Não só no Nordeste, mas também tem as comemorações pelo Brasil afora, né? Cada estado com a sua particularidade, tem estado que realmente comemora, tem os festejos, tem outros estados que não, né? Mas a gente sabe que o calor mesmo, né? É com fogueira e muito mais, é aqui na região Nordeste, né? Então, final de semana aí teremos as festividades de São Pedro. E a partir de agora tem programa do Léo Lima ao vivo, em mais de 100 rádios parceiras, Brasil, Portugal, Angola e Itália. Muito obrigado, obrigado de coração, você meu amigo, você minha amiga que nos acompanha com essa audiência maravilhosa aqui no programa do Léo Lima. Muito obrigado mesmo, agradeço demais a sua companhia, a sua preferência, né? Muito obrigado de coração. Cadê aqui, meu Deus? Acabei de compartilhar um negócio, não tá aqui não? Deixa eu falar para você que nós estamos nas emissoras, né? São várias emissoras, inclusive em outros países, né? Portugal, Angola e Itália e em todas as regiões do Brasil. Vou dar um exemplo para você aqui, que nós estamos dentro da comunidade da Rocinha. É a favela da Rocinha, através da rádio Rocinha FM. Olha que legal, estamos em São Paulo, Araçatuba, com a Rádio Vibra. Rádio Vibra tá com a gente. Em Caruaru, capital do forró, estamos pela Rádio Boa Ventura FM em Caruaru. Muito obrigado. Em Portugal, pela Rádio Dreams FM. Então são várias emissoras conectadas ao programa do Léo Lima. Muito obrigado. Obrigado pela parceria aí das emissoras. Estamos ao vivo. Estamos ao vivo pelas redes sociais. Tem live no Instagram. Instagram, segue nós. Léo Lima Locutor no Instagram. Léo Lima Locutor. Quem me seguir vai ganhá-lo. Facebook, blog do Léo Lima. YouTube, blog do Léo Lima. Estamos no www.blogdoleolima.com.br. É o blog. 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Ó, gente, hoje é sexta-feira. Deixa eu falar das atrações de hoje. Antes, eu estou compartilhando aqui o programa nos grupos a qual eu faço parte. Tem vários grupos aí, eu faço parte de uns 500 grupos. O telefone, meu amigo, tem hora que bate uma lentidão no bichinho. Mas é isso, eu tô compartilhando aqui, você também pode fazer isso. Compartilhe o nosso programa, vamos aumentar o nosso time do bem. Vamos trazer novos ouvintes pra cá, o time da bondade, o time da paz, né? Inclusive falando em paz, já tem a nossa reflexão. Daqui a pouquinho tem a nossa reflexão pra você, tá? Já a nossa reflexão, a nossa mensagem do dia. Mas compartilha aí, curta, dê legal, dê joinha, comente e compartilhe. Coloca nos grupos aí onde você faz parte do programa, bota o link. Quem não tem um link, pede pra mim. Léo, manda o link do programa que eu vou te ajudar aqui. Porque você fazendo isso vai estar compartilhando, vai estar ajudando o crescimento do programa do Léo Lima quando você compartilha. Então, faz isso aí. Eu nunca te pedi nada. Então, compartilhe o nosso programa e interaja nas nossas redes sociais. Tá bom, pessoal? Muito obrigado. Hoje, sexta-feira, tem o pastor Rodrigo Botelho, da Igreja Verbo da Vida, conversando com o pai. Ricardo Moura, da Rádio Dreams FM, chega já com o Conexão Brasil-Portugal. Ele traz as notícias de Portugal toda sexta-feira, direto de Lisboa, lá de Cascais. Local belíssimo. Qualquer dia eu chego por lá, em Cascais, Portugal. Muito legal, muito bonito o local. A região é muito bonita de Portugal, né? Região litorânea. Hoje também tem o Dr. Alexandre Araújo com o quadro Saúde em Foco. O nosso fisioterapeuta trazendo os seus convidados. Toda sexta-feira ele traz um profissional para conversar com a gente.
Hoje tem a neurocientista doutora Keila Florencio. Olha pra aí, neurocientista, já. Ela vai estar com a gente. Hoje tem a Carla Patrícia, a nossa neuropsicopedagoga, entre outros atributos, né? Ela fala de muita coisa aqui no programa. Explicando direito. Já tem ela aqui no programa. E tem o Antonione Rodrigues, o cara do Órbita Geek, com dicas de filmes, séries, desenhos, streaming. Então, são os nossos especialistas de hoje, sexta-feira. E você pode participar do programa 81999-20-3300, 81999-20-3300, o cara do Órbita Geek, com dicas de filmes, séries, desenhos, streaming. Então, são os nossos especialistas de hoje, sexta-feira. E você pode participar do programa 81999-20-3300, 81999-20-3300, até às 8 da manhã.

Vamos pra mensagem? Já vou mandar alô pra quem tá mandando mensagem aqui, né? Falando em mensagem. Agora é a mensagem do dia. Daqui a pouco quem tá mandando mensagem, mensagem aqui nas nossas redes sociais, no zap. Já eu vou mandar alô pra você, tá bom? Continua participando, interagindo. Quem tá chegando pela primeira vez diz assim: Léo, primeira vez que eu tô ouvindo o teu programa. Então manda mensagem, eu vou ficar muito feliz. Vá por mim. Eu fico muito feliz quando eu recebo novos ouvintes, né? Os velhos ouvintes, eu fico feliz também, né? É sinal de que o nosso programa é legal e virou rotina na vida de muita gente. E se você está acompanhando pela primeira vez, estamos aqui de segunda a sexta, das 7 às 8 da manhã. Então segue aí, dá um legal, dá um joinha, compartilhe, né? Grava aí o nosso número do zap, você pode precisar um dia para participar aqui com a gente. E segue aí, segue, curta, se inscreva no canal para você não perder, tá? 7 da manhã, segunda a sexta, programa do Léo Lima. Vamos para a mensagem? Hoje eu quero contar a história para vocês. Eu quero falar, já que estamos aí nesses festejos juninos, tem aquelas comidas deliciosas que são derivadas de quê? Do milho, né? Deixa eu falar hoje do milho, só que o milho de pipoca. Como assim, Léo? O milho de pipoca tem a ver com a sua reflexão, a mensagem do dia? É o seguinte, veja se eu não tenho razão. Milho de pipoca que não passa pelo fogo continua a ser milho para sempre. Milho de pipoca que não passa pelo fogo continua a ser milho para sempre. Ele só vira pipoca quando pipoca realmente lá na panela, né? E assim acontece com a gente. As grandes transformações acontecem quando passamos pelo fogo. Quem não passa pelo fogo fica aí do mesmo jeito a vida inteira. São pessoas de uma mesmice e uma dureza assombrosas. Só que elas não percebem e acham que seu jeito de ser é o melhor jeito de ser. Mas, de repente, vem o fogo. O fogo é quando a vida nos lança numa situação que nunca imaginamos. A dor. Pode ser fogo de fora, perder um amor, perder um filho, o pai, a mãe, perder o emprego ou ficar pobre. Tô todo arrepiado aqui, gente. Pode ser fogo de dentro, pânico, medo, ansiedade, depressão, sofrimento, cujas causas ignoramos. Há sempre o recurso do remédio. Apagar o fogo, né? Sem fogo, o sofrimento diminui. Com isso, a possibilidade da grande transformação também. Eu fico imaginando que a pobre

pipoca fechada dentro da panela, lá dentro cada vez mais quente, pensa que sua hora chegou, não é? Vai morrer. Dentro de sua casca dura, fechada em si mesma, ela não pode imaginar um destino diferente para si. Não pode imaginar a transformação que está sendo preparada para ela. A pipoca não imagina aquilo de que ela é capaz. Aí, meus amigos, sem aviso prévio, pelo poder do fogo, a grande transformação acontece. Bum! E ela aparece como uma outra coisa completamente diferente, algo que ela mesmo nunca havia sonhado. Bom, mas ainda temos o piruá. Você sabe o que é o piruá? É um milho de pipoca que se recusa a estourar. São como aquelas pessoas que, por mais que o fogo esquente, se recusam a mudar. Elas acham que não pode existir coisa mais maravilhosa do que o jeito delas serem. A presunção e o medo são a dura casca do milho que não estoura. No entanto, o destino delas é triste, já que ficarão duras a vida inteira. Não vão se transformar na flor branca, macia, nutritiva. Não vão dar alegria para ninguém. Em vez de sofrer pelas modificações que ainda não consegue, sinta-se grato pelas mudanças que já realizou, tá? Quando for comer uma pipoquinha, lembre dessa história e vamos em frente!

9 minutos, 7:19 pelo horário de Brasília, 7:19. Bora seguir aqui, vamos trazer um louvor, né? Como a gente sempre faz aqui no programa do Léo Lima. Ei, você nasceu pra vencer. Amém?

vencedor. Você é mais que vencedor. Vai por mim, vai por mim. Você nasceu pra vencer. Essa voz aí, eu acho que você, muita gente não conhece essa música, ou não conhece a voz dessa cantora. Essa é a Marli Dutra. Marli Dutra, bela voz, né? Você nasceu pra vencer. Bota isso na sua cabeça aí, tá? Você nasceu pra vencer. Diga, eu recebo, Léo. Diga, eu recebo. 7h22, 7 da manhã, 22 minutos.

0: Para esta sexta-feira, 26 de junho, no sul do país, há risco de geada entre a madrugada e o início da manhã, com temperaturas próximas de zero grau e possibilidade de prejuízos às plantações em áreas do Rio Grande do Sul, Santa Catarina e Paraná. Já entre São Paulo, Rio de Janeiro e sul de Minas Gerais, a previsão é de chuva persistente, com risco de alagamentos pontuais e pequenos deslizamentos. No Nordeste, o alerta é para chuvas intensas, acompanhadas de ventos de até 60 km por hora. O IMET orienta que, em caso de emergência, acione a Defesa Civil pelo telefone 199. Região Centro-Oeste. Em Goiânia, céu encoberto nesta sexta-feira. Os termômetros da capital goiana marcam mínima de 17 e máxima de 29 graus. Umidade relativa do ar gira em torno de 80 a 30%. Campo Grande, Mato Grosso do Sul, tem céu claro, temperatura mínima de 12 e máxima de 24 graus. A umidade relativa do ar vai de 95 a 60%. Região Nordeste. O céu de Natal amanhece encoberto com chuvisco o dia todo. Temperatura mínima na capital potiguar é de 24 e máxima de 28 graus. A umidade do ar é de 100 a 70%. Catu, na Bahia, comemora aniversário com céu encoberto com chuvisco. Temperatura mínima é de 21 e máxima de 27 graus. Umidade do ar varia de 100 a 60%. Região Norte. Rio Branco, no Acre, amanhece com céu nublado nesta sexta-feira. À tarde, as nuvens se dissipam e deixam o céu claro. Temperatura mínima de 18 e máxima 29 graus nas horas mais quentes do dia. A umidade do ar é de 90 a 50%. Em Palmas, Tocantins, céu claro o dia todo. Temperatura mínima é de 21 e a máxima de 34 graus. A umidade relativa do ar é de 70 a 30%. Região Sudeste. Vitória, no Espírito Santo, tem previsão de céu encoberto com chuvisco nesta sexta-feira. Os termômetros registram mínima de 19 e máxima de 26 graus. Umidade relativa do ar vai de 100 a 60%. Monte Santo de Minas, em Minas Gerais, completa mais um ano com céu encoberto, podendo chuviscar pela manhã. Temperatura mínima de 15 graus e máxima de 22. Umidade relativa do ar é de 100 a 60%. Região Sul. Porto Alegre, Rio Grande do Sul, tem previsão de céu claro. O dia amanhece frio, com termômetros registrando mínima de 5 e máxima de 18 graus. Umidade relativa do ar fica entre 95 e 40%. Umuarama, no Paraná. Aniversário com tempo aberto pela manhã e dia frio também, com acúmulo de nuvens à tarde. Os termômetros registram mínima de 8 e máxima de 21 graus. A umidade relativa do ar oscila entre 100 e 60%. Você ouviu a previsão do tempo para esta sexta-feira, 26 de junho de 2026, com informações do IBGE Cidades e do Instituto Nacional de Meteorologia, INMET, e redação de Lucília Araújo, da agência Rádio Gov em Brasília, Vladimir Filipim.
1: Obrigado, Vladimir Filipim. 7 da manhã, 26 minutos. Eita, com o horário tá daquele jeito, hein? Bora correr aqui, correr porque o horário estourou.
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1: Alô?
3: Alô?
4: Alô?
1: Alô?
4: Alô?
1: Alô? Vai correr o mesmo horário, hein? 7h26. Aí o ouvinte diz aí, eu quero é novidade, Léo, teu horário tá estourado. Pois é, vamos correr aqui que eu falo muito. Arlisson Fernandes de Olinda tá com a gente, Líria Vulo, Tajima tá no Japão, boa noite pra você, Líria, aí no Japão. É, o Adenildo Gomes, ele diz, bom dia, manda um alô, JN Oficinas, em Bom Jardim, alô você de Bom Jardim, acompanhando o programa pela rádio CUT FM 98.5, bom dia, ouvintes da CUT FM. Um alô aqui para JN Oficinas.

0: abraço pra vocês em Bom Jardim aí, tudo de bom. Meu amigo Paulinho do Papa Charlie Golf TV, aquele abraço. Papa Charlie Golf, acompanha aí a pista do aeroporto de Recife. Tem lá uma câmera 24 horas conectada lá, mostrando os aviões chegando e saindo, pousando e subindo. Um abraço, Paulinho do Papa Charlie Golf. A Maria do Carmo. Oi, Maria do Carmo. Bom dia. Bom dia pra você. Bom dia pra Linca Braga e o maridão Fernando Pereira. A Linca gostou da mensagem. Colocou aqui mensagem maravilhosa. Amém, Linca. Ela colocou amém, amém, amém. O Leonardo Silva tá por aqui. Bom dia, Leonardo. Bom dia pra Ana Nery. Meu amigo Jota Júnior. Aquele abraço. Grande comunicador. Jô de Portugal. Oi, Jô. Bom dia pra você, Jô. Obrigado pela audiência. Já já tem Ricardo Moura com as notícias daí, viu, Jô? Já já. Hilda tá no Encanto, em Igaraçu. Bom dia, Léo. Ótima sexta. Que Deus te encha de alegrias e saúde. Fica com Deus. Amém. Muito obrigado. Bora pra agenda. Já já tem mais alô. Daqui a pouco tem mais alôzinho. Nesta sexta-feira, 26 de junho, passados 177 dias do ano. Faltando 188 para acabar 2026. Programa do Léo Lima 1883. Inverno, lua crescente. Hoje é dia mundial da Carta das Nações Unidas. Dia das Nações Unidas do apoio às vítimas de tortura. Dia internacional contra o abuso e tráfico ilícito de drogas. Dia da aviação de busca e salvamento. Quando você vê um avião com uma tarjazinha laranja, é um avião que faz socorro, ele procura pessoas no oceano, tá? É, aviação de busca e salvamento. É um avião, né? É um aviãozinho, uma aeronave que tem um símbolo laranja. Como é que você vai encontrar uma identificação laranja? Esse avião aí é de busca e salvamento, tá? Como você observar ele por aí, um avião camuflado e com um negocinho laranja, é um avião de busca e salvamento. Fica no oceano lá buscando pessoas que estão desaparecidas, não só no oceano, mas também helicópteros, né, em selva, em mata fechada, enfim. Então é dia da aviação de busca e salvamento hoje. Hoje é dia do professor de geografia no Brasil. Os santos do dia: São José Maria Hubbles Hurtado, São João e São Paulo, São Vigílio, São José Maria Escrivá de Balaguer, São Sigismundo Gorazdovski. Os fatos históricos do dia 26 de junho. Em 1917, na Primeira Guerra Mundial, as forças expedicionárias americanas começam a chegar na França. Eles entrarão em combate pela primeira vez 4 meses depois. Em 1945, assinada a Carta das Nações Unidas por 50 nações aliadas em São Francisco, na Califórnia. Em 1968, ocorre a Passeata dos 100 mil, manifestação popular de protesto contra a ditadura militar no Brasil. Falando agora dos aniversariantes de hoje, quem tá de idade nova, você pode mandar pra cá o nome que a gente divulga. Quer parabenizar alguém? 81999203300 e nós temos aqui um quadro que se chama De Quem É Essa Voz. Quem não conhece, eu vou explicar. A gente coloca aqui pedacinhos de falas, trechos de gente falando, e essa pessoa tá aniversariando hoje. Ou tá aniversariando ou estaria aniversariando caso ela já tenha partido. Você escuta, se sabe quem é ou acha que sabe, dá o teu palpite.
1: De quem é? De quem é essa voz?
2: Eu estava dizendo, pois é, eu assumi aquela coisa para o resto da vida, passei a dar meus gritos, passei a gritar muito durante a vida toda de intérprete, enfim. Só que isso me custou a perda definitiva de uma corda vocal. Tive que fazer uma cirurgia restauradora dela e etc. E a partir daí tive que me dedicar à fonoterapia, passei a gritar menos. Hoje em dia já quase que aboli completamente, só um.
3: Tá ótima.
2: Uma vezinha ou outra.
1: De quem é? De quem é essa voz?
4: É um show de cantora. Então, quando eu digo isso, quer dizer assim, tem um comprometimento da intérprete. É um momento que eu posso cantar o que eu quiser, porque o piano e voz, ele permite essa intimidade. Então, e ele é um show dos Apóstolos com Vida. Aí, lá no Rio, eu chamei Alcione, que foi, assim, um momento, cara, não sei explicar. Ajoelhei no pé dela. E ela fala que eu sou filha dela, que a minha mãe é só uma casa e tal, na minha carreira, na minha vida. E, então foi muito incrível. Aí agora vai ter no Rio de novo, vai ter com a Elba.
1: De quem é? De quem é essa voz?
0: São dois artistas da música. Quem são os cantores de hoje? A primeira voz é de um grande cantor. Gosto muito das músicas dele, cantor e compositor. Né? Quem é esse cantor e compositor? Quem é esse cantor e compositor? Você sabe? Muitos anos de carreira, muitos anos de carreira. E a segunda voz é de uma cantora, filha de uma grande cantora, ela. A mãe dela é cantora também. Quem é essa cantora? Você sabe? 81999-20-3300. Outros aniversariantes de hoje. Se estivesse vivo, o cantor e compositor Marcos Roberto estaria aniversariando. O ator Rodrigo Veronese está aniversariando hoje. A cantora e compositora Luca. Luca é aquela... Tô nem aí, tô nem aí. Lembra? Pronto, cantora e compositora Luca. O cantor e compositor Dilcinho. É bom o show do Dilcinho, hein? Um pagodinho romântico, Dilcinho, muito legal. E a cantora, atriz e compositora Ariana Grande. E se hoje é seu aniversário, parabéns pra você, felicidades na sua vida e tudo de bom, tá? Seguinte, não existem destinos impossíveis para quem caminha ao ritmo da fé. Ouviu? Eu vou repetir. Não existem destinos impossíveis para quem caminha ao ritmo da fé. Pense nisso!
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0: 7 da manhã, 35 minutos.
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0: 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Olha. Ui.

0: Eita, bicho pra gritar, viu? 7h35. Seguinte, ó, usa essa música. Você usa essa música quando aquela pessoa é ruim de acordar. Tá dormindo, dorme, que é uma beleza. Aí você bota essa música pertinho dela. A pessoa vai dar um pulo de susto. 7h35, estamos de volta ao vivo. Programa do Léo Lima. Até às 8 da manhã. Daqui a pouco tem pastor Rodrigo Botelho da Igreja Verbo da Vida conversando com o pai. Tem aí o doutor Alexandre Araújo com o quadro Saúde em Foco. Ricardo Moura com as notícias de Portugal. Já já tem Antonione Rodrigues no Orbita Geek. Tem dica de filme, de séries, stream e cinema. Ele é fera no assunto. Dicas de lazer para o seu fim de semana. E ainda a Carla Patrícia com o quadro Explicando Direito. E agora,
1: no clima do
0: alô?
2: Alô?
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0: Bom dia aqui pra Josiane Miguel, tá na página do Facebook Jaboatão Agora Notícias, tá acompanhando a gente aqui. A página Jaboatão Agora Notícias tá neste momento com o programa do Léo Lima lá no Face, assim como outras páginas também. Alisson Matias, bom dia pra você, Alisson. O Sanderli Castro, bom dia, obrigado pela audiência. Manda sua mensagem aí, 81999-20-3300. O Alisson, ele é videomaker, ó, fotógrafo, que chique. Alô, Alisson Matias, bem-vindo aqui ao programa, tá? Um grande abraço, obrigado pela audiência. É, deixa eu ver aqui as mensagens no Zap. O Zap 81999-20-3300 para você participar aqui do programa do Léo Lima. Manda sua mensagem, tô esperando você. Ana de Agrestina, oi Ana!
4: Oi, bom dia, Léo, bom dia, com muita chuva, né, Léo? Aqui tá chovendo muito, Léo. Léo, meu alô hoje, vai pra Ivanete, Célia, Jota França, nosso cantor São Paulo, e o filhinho dele, pra Marcílio, Magaive, Ana Nery, que acorda, Ana Nery. Pra Leninha, né, que não quer falar mais com a gente. É. Enfim, se eu esqueci de alguém, desculpa aí, que o tempo é curto, gente. Um cheiro pra todos vocês. Amém, Léo.
0: Amém.
4: Léo, fica com Deus. Até segunda.
0: É segunda.
4: Bom final de semana pra todo mundo. Fui.
0: Valeu, valeu, Ana. E segundo, o Brasil pega o Japão. Eita, Brasil e Japão segunda-feira, viu, pessoal? Segunda-feira, Brasil e Japão. 14 horas o jogo. 7h38. Um abraço pro meu amigo Miller Diego. Alô, Miller Diego, da Rede Latina Sat. Tá fazendo friozinho por aí em Curitiba, né, seu Miller? Friozinho, friozinho em Curitiba. Falando em frio, parece que tá fazendo frio também lá em São Paulo. Cadê o homem do tempo? Vai, Marcílio!
5: Bom dia, Léo Lima!
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5: Eu tô com frio, Léo Lima, tá um frio aqui.
0: Olha.
5: Só fala agora, amanhece aqui com o céu nublado, uma garoa fina, 14 graus,
0: olha,
5: não passa dos 20, Léo.
0: Que beleza.
5: Tá frio demais.
0: Que beleza.
5: Mas é isso aí. Vamos esquentar porque eu estou no programa do Léo Lima. Informação e prestação de serviço. Manda um abraço para esse time, muito legal. Tem o Jota França, Pedro Barro, Neto, Atena, Cival, Magali Produções. Tem o Ricardo Moura da Rádio Dimes e a professora Vera, no CTV da Vera, lá em Muribara. É isso aí, Léo. Juízo, juízo, juízo. E perguntar ao Ricardo Moura como é que tá aí em Portugal. Tá quente, hein, Léo? Falou, Léo Lima. Abraço e sucesso.
0: Abraço, meu irmão. Já já tem Ricardo Moura, direto de Lisboa. Nossa conexão Brasil-Portugal, conectando aqui já já com a Rádio Dreams FM. Alô, Portugal! Bom dia pra vocês aí. Tá quase na hora do almoço aí em Portugal. Pessoal ouvindo a gente pela Rádio Dreams FM. Obrigado pela audiência de vocês. Alô, Pedro, em Jaboatão. Aquele abraço pra você, Pedro. Edmilson da Picanha. Um abraço, meu irmão. Bom dia. Fátima de Beberibe. Cadê você, Fátima? Oi.
7: Bom dia, Léo.
0: Bom dia.
7: Bom dia pra você, pra Cival, pra Pedrinho, pra Magaca, Marcílio, dona Helena, Ana, Jô.
0: Acabou?
7: Um bom dia pra você.
0: Sim.
7: Um bom dia pra todos. Tá chovendo muito aqui.
0: Eita, por aqui tá uma chuva fininha e que fique assim. Tá previsão de muita chuva, tá, gente? Pra região metropolitana do Recife, Mata Sul e Mata Norte. Muita chuva até amanhã à noite, né? É, a previsão de muita chuva. Tô aqui o tempo todo de olho no radar aqui. No radar, olhando o radar, olhando o radar. Aí abri um clarão assim no meio das nuvens, passando aqui por cima. Eu fico ótimo aqui. Passa aqui por cima, fico só dá aquela abertura assim das nuvens e passando aqui. Eu agradeço demais. Obrigado, viu? Obrigado, meu Deus. Manda a chuva pra longe. Sem chuva aqui. Tem que esperar até o verão. Tem que esperar o verão chegar, o sol abrir pra poder fazer as intervenções aqui que a gente precisa. A gente chega lá. 7h40. Deixa eu mandar um bom dia aqui pra... Eita! Deixa eu ver aqui. J. França. Ele colocou aqui, bom dia, Léo Lima, sextou. Ele mandou um vídeo aqui, deixa eu ver se tu posso, dá pra colocar o teu vídeo, Jota. Deixa eu fazer esse vídeo baixar aqui, fazer o download. Deixa eu ver como é que eu faço, mostrar um vídeo aqui agora. Ele mandou um vídeo pra mim. Cadê o vídeo? Deixa eu ver, pra não atrapalhar os outros. Deixa eu mostrar o vídeo aqui do nosso ouvinte. Ó, quem tá no Face, quem tá no YouTube... Quem tá no Face, quem tá no YouTube, sempre ver mais, tá? Saiba disso. Quem tá no Face, quem tá no YouTube, sempre ver mais. Então, quem tá no blog também, no blog do Léo Lima, você pode acompanhar a gente aí, tá? www.blogdoleolima.com.br. Vai lá que a gente tá sempre postando fotos, vídeos aqui que os ouvintes mandam pra gente e os nossos especialistas também, alguns participando em vídeo. Cadê? Mostra o vídeo aí, cadê? Cadê o vídeo de J. França de Bezerros? Vai! Ué, não tá aqui. É ao vivo. Olha aí o vídeo. Chuvinha. Pronto. Chuvinha. Ele botou aqui. Bom dia, Léo. Sextou. Forte abraço com desejos de um abençoado final de semana a você e família. Magaiva, Ana de Agrestina, Marcílio, Dona Regina, Sival com Pedrinho. Deus é bom sempre, chuva fina com temperatura de 21 graus, corta pra mim. Pronto. Tem mais? Ah, chegou um rapaz aqui que quer participar, ele já levantou a mão, já acendeu aqui o sistema que ele tá disponível pra participar, então bora chamar esse rapaz. Eu pergunto daqui, você responde daí. Alô, Simval? Cadê Simval? Alô, Simval? Sextou, Simval! Responda, meu garoto!
2: Léo!
0: Oi!
2: Sextou! Vem pra cá! Vem pro nosso arraiá!
0: Olha!
2: Aqui tem canjica, tem baião, tem munguzá!
0: Olha!
2: Vem pra cá, vem pro nosso arraiá!
0: Ó, forró!

0: Sextou.
1: Pedrinho!
2: Um abraço pra você, Léo. Dá um abraço pros ovos, dá um abraço pro Yuri, pra sua série, pra sua filha, Priscila e todos os ouvintes se sintam abraçados.
1: Um abração pra Jônia de Portugal, pra Naneri, pra Fátima de Beberibe, pra Paz e Sua, pra Leão, pra Gávea Produções, Piratã de Casco, Rádio Cunheiras, Jaleia de Garaçu, pra Silvio de São Paulo, também pra Fipo Marcos Filho da Central, da mídia, pro Alisson, o J França, o Lucas Nascimento, pra Ricardo Moura, pra Ademilta, pra Maria Helena, pra Nadia Cristina
2: e pra mim, cara!
1: E pra você, Léo! Cadê o seu pá? Olha o nosso arranhar!
0: Opa!
1: Olha o buraco! Olha a chuva! Olha a cobra!
0: Eita! Valeu, meu irmão! Valeu, Sival! Valeu, Pedrinho! Aquele abraço pra vocês aí, beijo no coração, tá? O Odair José, que não é o cantor, mas é o Odair lá de Teresópolis, no Rio de Janeiro, diz que a voz é do Gilberto Gil. Foi só dar o gritinho que descobriu, ó. Foi o grito do Gilberto Gil, não foi? Eita, Ana Nery, vai, Ana!
3: Bom dia, Léo. Bom dia pra todos os ouvintes. Sextou. A voz de hoje eu só sei de Gilberto Gil e Juízo nesse final de semana. Beijo, beijo, beijo.
0: Tá bom. A voz é do Gilberto Gil, né? O aniversariante. E a outra voz é da Luísa Posse, tá? É aniversariante de hoje, a Luísa Posse. Bora seguir? Daqui a pouco tem mais alô! Informação e prestação de serviço para você de segunda a sexta-feira, das 7 às 8 da manhã. Bora seguir.
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0: Carla Patrícia, bom dia.
5: Bom dia, bom dia, querido Léo Lima. Muito obrigada por seu carinho. Você realmente é sensacional e eu vou sempre falar. Sou fã número um, presidente do sindicato das pessoas que acham você o máximo.
0: Obrigado.
5: Mas hoje, a pedidos, estou aqui como professora, como uma pessoa que é apaixonada pelo direito, trazendo algumas orientações sobre os direitos dos consumidores. Realmente são algumas dúvidas que surgem no dia a dia e que precisam ser evitadas para não causar prejuízos, porque os impactos podem gerar muitos problemas. Então vamos ver o que de verdade é o direito do consumidor, o que esta lei realmente garante, o que é mito, o que a empresa pode ou não fazer e como o consumidor deve agir. Vamos então focar em alguns assuntos, como troca, como por exemplo, compra online e compra física, produto com defeito, que realmente precisa ser informado para vocês, tá bom? A troca de um produto não é obrigatória em loja física. Esse é sim um dos assuntos mais críticos sobre aquisição de produtos. O que eu posso explicar a vocês é o seguinte: muita gente acha que comprou, se arrependeu, pode devolver em qualquer tempo, quando se trata de loja física. Não é assim que funciona, não. A troca ou arrependimento não é obrigatória. Ela só será obrigatória em loja física quando o produto houver defeito, quando a propaganda for enganosa ou quando a loja fez uma promessa e não cumpriu. Mas quando a gente fala de uma compra online, aí sim tem o direito de arrependimento. Isso é muito importante vocês saberem. Quando a compra é feita pela internet, pelo Instagram, pelo WhatsApp, por algum aplicativo ou até por telefone, elas podem ser canceladas em até 7 dias corridos sem precisar justificar. Isso é muito importante. Em outra situação, se o produto veio com defeito, o consumidor pode trocar sim. Pode pedir conserto, receber o dinheiro de volta ou então pedir abatimento. Existe um dispositivo legal que chama vício redibitório, que vem a ser algo que acontece no produto que jamais as pessoas imaginariam, que receber o dinheiro de volta ou então pedir abatimento. Existe um dispositivo legal que chama vício redibitório, que vem a ser algo que acontece no produto que jamais as pessoas imaginariam que poderia provocar um defeito e acaba gerando um dano. E aí o cliente também tem o direito de ser ressarcido. Nós precisamos entender que o prazo para reclamar são 30 dias para produtos não duráveis e 90 dias para produtos duráveis. Essa informação é muito importante. A empresa normalmente tem até 30 dias para resolver o defeito. Se ela não resolver, o consumidor escolhe então a solução. Outra coisa que você precisa saber, garantia legal existe mesmo sem papel. E isso surpreende muita gente. Ou seja, não precisa ter um certificado ou termo de garantia. A garantia legal continua existindo pelo Código de Direito do Consumidor. Cobrança vexatória é terminantemente proibida. A empresa não pode humilhar, ameaçar, expor, constranger o devedor, nem em ligações, nem mensagens, nem trabalhos, nem redes sociais. Então, pessoal, explicando o direito dessa sexta-feira, vem trazer para vocês, com muito cuidado e carinho, a atenção na hora de fazer uma compra. Não esqueçam, a compra física não nos dá o direito de troca, a não ser que a própria empresa tenha uma política de troca e autorize essa troca, seja ela em até 7 dias, 8 dias, 15 dias, não importa. Mas a empresa precisa ter estabelecido se tem o prazo e qual é o prazo, tá bom? Mas para a compra online, já tem um cuidado mais assertivo, porque a gente não tem acesso ao produto, a gente não pode ver, tocar e se apropriar do objeto para observar melhor. Então, isso nos dá um direito, tá bom? Um cheiro no coração de todo mundo. Deus abençoe, um final de semana maravilhoso e estejam sempre conosco, porque aqui a gente explica direito. Cheiro, Léo Lima, Deus te abençoe.
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0: Obrigado, Carla. Ótimas dicas para você, consumidor. 7h49 pelo horário de Brasília.
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0: Agora a gente muda de assunto. Nosso fisioterapeuta Alexandre Araújo, bom dia.
6: Bom dia, Léo. Bom dia a todas e todos. Bom dia, Brasil, Portugal, Angola e Itália. É sempre bom estarmos juntos. Bom, querido Léo, hoje eu recebo a querida doutora Keila Florencio. Ela é neurocientista e nos falará sobre a prosperidade começa na mente. Uma temática super importante que vai agregar demais na vida dos nossos ouvintes. Doutora Keila, seja muito bem-vinda. Esteja à vontade. A casa é sua.
7: Olá, bom dia a todos. Satisfação em estar aqui com vocês. Hoje eu quero deixar uma reflexão de um tema que eu gosto muito, que é sobre prosperidade. E você sabia que ela começa na sua mente? Eu vou deixar aqui para vocês três formas de você ser mais próspero. Muitas pessoas, gente, elas não prosperam porque elas esperam que as circunstâncias mudem primeiro. E, na verdade, os resultados que temos hoje, eles são consequências dos nossos pensamentos, sentimentos, crenças, que foram o que foi passado para a gente nas nossas experiências de vida e também tem a ver com os nossos hábitos, hábitos que praticamos diariamente, hábitos que cultivamos. Você cultiva hábitos bons ou hábitos ruins? É importante refletir sobre isso. E eu falo que a neurociência ela mostra que o nosso cérebro ele tende a confirmar aquilo que acreditamos, ou seja, eu me torno quem eu acredito ser. Se eu acredito que eu não sou capaz, obviamente que eu vou enxergar somente obstáculos na minha frente. Se eu acredito que eu posso aprender a evoluir, eu começo a enxergar mais oportunidades. Um dos maiores obstáculos e inimigos da prosperidade, gente, é a autossabotagem. E como ela aparece, Keila? Ela aparece na forma de procrastinação, eu vou deixar para depois, no medo de errar, de julgamento, da necessidade de aprovação, de ser amado, e na desculpa, que eu falo que é constante, né? Que ainda não é o momento. Quantas vezes a gente fala que ainda não é o momento, não é uma oportunidade certa? E eu falo para você, pessoas com mentalidade de sucesso não são pessoas sem problema. Elas são pessoas que elas vão assumir, sim, responsabilidades e vão se dedicar e ter disciplina pelas coisas que elas anseiam. Então, se você quer ter uma mente próspera, anota aí. Primeiro, você tem que cuidar dos seus pensamentos. Escolha bem suas companhias, seus ambientes. E terceiro, tenha atitudes que vão se alinhar com o seu propósito e desejo de vida. Então, um grande abraço e pratique.

0: a prosperidade.
1: Doutora Keila, muito obrigado por sua rica contribuição. Um abraço forte a todos os ouvintes e ao meu querido amigo Léo. Até a semana que vem, meu amigo, se Deus quiser.
2: Obrigado, doutor Alexandre Araújo. Obrigado, doutora Keila. Ótima dica para nossa vida, né? É isso aí. 7h52.
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2: Deixa eu correr aqui para chamar o Ricardo Moura. Ricardo Moura, direto da Rádio Dreams FM. Bom dia, meu amigo.
5: Bom dia, Léo Lima. Bom dia aos ouvintes do programa do Léo Lima. Como é que está, Léo? Tudo bem?
2: Caminhando.
5: Caminhando, já sabia. Muito bem, Léo. Olha, ontem tivemos chuva. Chuva para refrescar aqui em Portugal. As terras estavam muito, muito secas. Foi bom. Esta chuvinha, Léo, veio para refrescar aqui a. Bem a mente dos portugueses. Muito bem, olha, Léo, as temperaturas a partir de hoje vão voltar a subir. Vem novamente calor, muito calor. Mais uma vez, o Instituto de Meteorologia informou as altas temperaturas que vão chegar a Portugal. Para tu teres ideia, Léo, a partir de terça, quarta-feira, eles estão a prever uma temperatura perto dos 40 aqui na Grande Lisboa. Portanto, Léo, como
2: Eita.
5: vês, vai estar mesmo muito calor. Lembrando ainda, Léo, que este calor está na Europa toda, não é só aqui em Portugal, é
2: Sim.
5: mesmo na Europa toda. Muito bem, olha, Léo, como tu sabes, tivemos ontem um terremoto na Venezuela e muito, muito. Houve muitos estragos, né, como tu sabes, mas a pena é que alguns portugueses foram afetados, algumas famílias portuguesas, porque lembrando que lá na Venezuela, Léo, tem uma grande forte da imigração portuguesa lá. Portanto, algumas famílias, mesmo aqui em Portugal, foram afetadas. E desde já os meus sentimentos. O governo português propôs a ajuda e vai mandar GNRs, polícia para lá para ajudar a tentar salvar mais algumas pessoas nesta grande tragédia. Olha, Léo, boas notícias é o diesel vai voltar a baixar. Mais 10 cêntimos aqui em Portugal. É uma boa notícia para quem trabalha e precisa de carro. É uma ótima notícia para a carteira dos portugueses. Pois é, Léo, também estamos na Copa. Os portugueses estão contentes, estão felizes, mas lembrando ainda que Portugal joga agora na madrugada de sábado para domingo, Léo. A partir da meia-noite e 30 de sábado, vai haver Portugal-Colômbia. Pois é, Léo, vai ser um jogo difícil. Vamos ver o que é que o nosso Cristiano Ronaldo, o jovem jogador de 41 anos, vai conseguir fazer e levar Portugal às costas. Muito bem, olha, Léo, eu fico por aqui. Um beijinho à Dona Regina. Ao nosso amigo Sival e Pedrinho, ao nosso amigo Marcílio, o Homem do Tempo, ao MacGyver e a todos que me mandam aqui mensagem no Instagram da Rádio Dreams. Um grande abraço a todos aqui nas férias de Portugal, neste calor, aqui na Europa. Um ótimo fim de semana a todos. Bom dia, Léo.
2: Bom dia, meu irmão. Obrigado, viu, Ricardo Moura da Rádio Dreams em Lisboa. Erisson, um abraço para você. Fernando Silva também tá curtindo a gente.
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2: Agora é com você, Antonioni.
6: Fala, meu grande Leozinho, fala todo mundo ligado no programa desse cara maravilhoso. Sextou é quando é sexta-feira. Antonioni Rodrigues está aqui para falar para vocês dicas, dicas de entretenimento, dicas de coisa que você vai fazer fora de casa, né? Para se divertir, para passar o tempo, para dar uma voltinha aí com a família, que isso é super importante. E a dica de hoje é nos cinemas Supergirl. Fui assistir o filme com toda a turma do Orbita Geek. Quero mandar um abraço aí, um beijo todo especial pro Papito, pro Vlad. E acho, cara, que o filme super funcionou. Todo mundo tava criticando esse filme. Ah, não vai prestar. Ah, o filme vai ser isso. Ah, o filme vai ser aquilo. E o filme super funcionou. É uma história simples, né? Que envolve ali o sentimental da Kara Zor-El, e é uma história que super funciona na tela, porque é, como eu disse, é simples de ser contada, temperada com um monte de cena de ação muito bem feitas, muito boas, e que se resolve fácil. Se resolve fácil. E ainda tem elementos como, por exemplo, Jason Momoa, que é o personagem do Lobo, e que chega lá para dar uma temperadinha e sai, deixando ali um gancho para um próximo. E que também, como eu disse, funciona. Vai assistir, depois volta aqui para me dizer. Agora sim, cuidado com a classificação, tá? Ai, não sei o que, eu vou levar meus filhos. Cuidado, porque não é um filme assim tão livre. É, não é tão livre assim. Tem umas coisas que é melhor evitar para criança. E conta a história de Kara Zor-El, que é a prima do Superman, que é a Supergirl. Ela viveu mais tempo no planeta Krypton do que ele. Ele saiu de lá bebê, ela saiu de lá adolescente. E por aí você vai ver que ela tem uma revolta muito grande dentro dela, porque ela não pôde fazer nada para salvar o planeta dela. E agora ela vive procurando um lar, procurando um lar. Até que o lugar, a pessoa, a forma que ela conhece de lá, sofre com isso e ela precisa salvar isso daí. E ela acaba tendo que se envolver numa busca, num negócio que ela se encontra. Isso funciona muito, muito bem nos cinemas. Vai lá assistir, conta pra mim, pro Léo, o que você achou e até semana que vem. Tchau.
2: Tchau, meu irmão. Obrigado, viu? Antonioni Rodrigues, o Orbita Geek.
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2: Rapidinho chamando o pastor Rodrigo Botelho. Bom dia, pastor.
0: Sim. Bom dia, Léo Lima. Bom dia a cada ouvinte. Estamos aqui
2: Eita!
0: em Timbaúba, Pernambuco,
2: Que legal.
0: Vale dos Sítios, contemplando a criação do nosso Deus e Pai. A palavra de Deus diz que todo ser vivo louve ao Senhor. Cada um de nós precisamos aprender a força e o poder que vem para nossas vidas quando reconhecemos Deus, quem Ele é. E tudo aquilo que ele fez por nós. Louvemos ao Senhor pela saúde desse dia, louvemos ao Senhor pela cura para quem está enfermo, louvemos ao Senhor pela família que nós temos, louvemos ao Senhor por aqueles que não estão com família, mas têm ao Senhor. Louvemos ao Senhor. Esse é o melhor dos motivos para vivermos nessa terra, é conhecermos que não estamos sozinhos, temos um Deus que é um Pai. E em Cristo Jesus, quando você reconhece o sacrifício do seu filho Jesus e reconhece-o como o Senhor da sua vida, você tem a oportunidade de desfrutar de intimidade com esse Pai. Louvemos ao Senhor. Beijo no coração, Léo Lima, e a cada ouvinte.
2: Que legal, hein? Belo local, Timbaúba, Pernambuco. Que legal, não sabia que o pastor estava em Timbaúba. Bela imagem, né? E assim a gente encerra o programa de hoje. Timbaúba é a terra do Antonioni Rodrigues, viu? Que acabou de participar no Orbita Geek. Gente, bom fim de semana, juízo no seu fim de semana. Segunda-feira a gente volta às 7 da manhã com o programa do Léo Lima. Obrigado a todos pela audiência. Deus te abençoe, Deus te proteja, Deus te livre de todo mal. Amém? Amém. Tchau, gente. Até segunda.
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0: 8 horas e 4 minutos.
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1: Hora certa.
2: 8:10.
3: Bom dia.
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6: Muito bem, a partir de agora está no ar o Jornal Rádio News. Informação em primeiro lugar. Brasil e o mundo passam aqui na sua rádio favorita. Sejam bem-vindos.
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7: Previsão do tempo para sexta-feira, 26 de junho de 2026. O Instituto Nacional de Meteorologia, o INMET, emitiu alertas para esta sexta-feira, 26 de junho. No sul do país, há risco de geada entre a madrugada e o início da manhã, com temperaturas próximas de zero grau e possibilidade de prejuízos às plantações em áreas do Rio Grande do Sul, Santa Catarina e Paraná. Já entre São Paulo, Rio de Janeiro e sul de Minas Gerais, a previsão é de chuva persistente, com risco de alagamentos pontuais e pequenos deslizamentos. No Nordeste, o alerta é para chuvas intensas, acompanhadas de ventos de até 60 km por hora. O INMET orienta que, em caso de emergência, acione a Defesa Civil pelo telefone 199. Região Centro-Oeste. Em Goiânia, céu encoberto nesta sexta-feira. Os termômetros da capital goiana marcam mínima de 17 e máxima de 29 graus. Umidade relativa do ar gira em torno de 80 a 30%. Campo Grande, Mato Grosso do Sul, tem céu claro, temperatura mínima de 12 e máxima de 24 graus. A umidade relativa do ar vai de 95 a 60%. Região Nordeste, o céu de mínima de 12 e máxima de 24 graus. A umidade relativa do ar vai de 95 a 60%. Região Nordeste, o céu de Natal amanhece encoberto com chuvisco o dia todo. Temperatura mínima na capital potiguar é de 24 e máxima de 28 graus. A umidade do ar é de 100 a 70%. Catu, na Bahia, comemora aniversário com céu encoberto com chuvisco. Temperatura mínima é de 21 e máxima de 27 graus. Umidade do ar varia de 100 a 60%. Região Norte, Rio Branco no Acre amanhece com céu nublado nesta sexta-feira. À tarde, as nuvens se dissipam e deixam o céu claro. Temperatura mínima de 18 e máxima 29 graus nas horas mais quentes do dia. A umidade do ar é de 90 a 50%. Em Palmas, Tocantins, céu claro o dia todo. Temperatura mínima é de 21 e a máxima de 34 graus. A umidade relativa do ar é de 70 a 30%. Região Sudeste. Vitória, no Espírito Santo, tem previsão de céu encoberto com chuvisco nesta sexta-feira. Os termômetros registram mínima de 19 e máxima de 26 graus. Umidade relativa do ar vai de 100 a 60%. Monte Santo de Minas, em Minas Gerais, completa mais um ano com céu encoberto, podendo chuviscar pela manhã. Temperatura mínima de 15 graus e máxima de 22. Umidade relativa do ar é de 100 a 60%. Região Sul. Porto Alegre, Rio Grande do Sul, tem previsão de céu claro. O dia amanhece frio, com termômetros registrando mínima de 5 e máxima de 18 graus. Umidade relativa do ar fica entre 95 e 40%. Umuarama, no Paraná. Aniversário com tempo aberto pela manhã e dia frio também com acúmulo de nuvens à tarde. Os termômetros registram mínima de 8 e máxima de 21 graus. A umidade relativa do ar oscila entre 100% e 60%. Você ouviu a previsão do tempo para esta sexta-feira, 26 de junho de 2026, com informações do IBGE Cidades e do Instituto Nacional de Meteorologia, INMET.
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2: A senadora Tereza Leitão, do PT de Pernambuco, foi a escolhida pelo presidente Lula para assumir a liderança do governo no Senado. O anúncio foi feito nesta quinta-feira na rede social do presidente. Com isso, a parlamentar passa a ser responsável pela articulação entre o Executivo e as pautas no Senado. De acordo com Lula, ela assume a missão de articular o debate e a aprovação de projetos de interesse da população brasileira, que estão em tramitação, como o fim da escala 6x1 e a PEC da Segurança Pública, entre outros. Tereza Leitão ocupa o cargo deixado pelo senador Jacques Wagner, que anunciou a decisão em comum acordo com o presidente Lula. O parlamentar e o empresário Augusto Lima foram alvos de mais uma fase da Operação Compliance Zero da Polícia Federal. Jacques Wagner é apontado como possível beneficiário de pagamentos, favorecimentos e aquisições patrimoniais vinculadas a Augusto Lima ou ao Banco Master por intermédio de familiares e pessoas de confiança. De acordo com o senador, a relação dele com o banqueiro Daniel Vorcaro é praticamente zero e ele nunca recebeu dinheiro do Banco Master. Ao anunciar a saída da liderança do governo no Senado, Jacques Wagner disse que a prioridade no momento é provar ser inocente e se dedicar às eleições. Além de Tereza Leitão, no Senado, o governo, representado pelo deputado Paulo Pimenta na

0: Câmara e pelo senador Randolfe Rodrigues no Congresso Nacional.
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2: A Polícia Federal iniciou nesta quinta-feira, com apoio do Ministério Público Federal, a segunda fase da Operação Discloser, que apura supostas irregularidades da gigante do varejo brasileiro, as Lojas Americanas, cujo prejuízo pode chegar a 54 bilhões de reais. Agentes e procuradores saíram para cumprir 9 mandados de busca e apreensão em endereços no Rio de Janeiro e em São Paulo. A 10ª Vara Federal Criminal do Rio de Janeiro também determinou o sequestro de bens e valores em nome dos envolvidos. A operação, que em português significa divulgação, é um desdobramento de uma outra que ocorreu em 2024, quando policiais federais cumpriram mandados de prisão preventiva e de busca e apreensão contra ex-diretores da Americanas. Na época, a PF informou que as investigações tiveram a colaboração da atual diretoria da empresa.
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1: Mais uma importante referência da cultura popular brasileira será celebrada no meio acadêmico. A Universidade Federal de Pernambuco concede o título In Memoriam de Doutor Honoris Causa para o pernambucano Vitalino Pereira dos Santos, o mestre Vitalino. A cerimônia acontece nesta sexta-feira no Centro Acadêmico do Agreste, em Caruaru, terra do mestre. A homenagem reconhece a contribuição do artesão e ceramista, nascido em 1909, para a cultura popular. Mestre Vitalino retratou por meio de esculturas de barro o cotidiano nordestino, alcançando reconhecimento internacional com exposições no exterior e peças presentes nos acervos do Museu de Arte Popular de Viena, na Áustria, e no Museu do Louvre, em Paris. A produção artística de Mestre Vitalino passou a ser iconográfica, influenciando a formação de novas gerações de artistas. Basta circular por feiras, ateliês e inclusive pelos arraiais deste período junino para encontrar os traços do ceramista nas obras produzidas atualmente por outros artesãos. Através de bonecos e bonecas de barro, a obra retrata a cultura, o folclore e, sobretudo, o povo do interior. Desde cedo, ele começou a modelar bois e cavalos em formato pequeno e, posteriormente, juntou a esse talento sua atividade como músico com o pífano. Mestre Vitalino faleceu em 20 de janeiro de 1963. Os 5 filhos, Amaro, Manuel, Severino, Antônio e Mariquinha, seguiram a profissão do artesão. Parte da produção pode ser apreciada nos museus Casa do Pontal e Chácara do Céu, no Rio de Janeiro, no acervo museológico da Universidade Federal de Pernambuco, no Recife, e em Caruaru, no acervo do Alto do Moura, onde a história do mestre com o barro começou. Mais de 200 peças originais do artista foram tombadas pelo Conselho Estadual de Preservação do Patrimônio Cultural de Pernambuco.
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3: A arrecadação do governo federal atingiu um novo recorde para o mês de maio, somando 266,8 bilhões de reais. Este valor representa um aumento real de 10,7% em comparação com o mesmo período do ano passado, marcando o maior resultado desde o início da série histórica da Receita Federal em 1995. Segundo a Receita Federal, o desempenho recorde está diretamente ligado ao crescimento da economia brasileira e aos aumentos de impostos implementados nos últimos anos pelo governo. A disparada do preço do petróleo, influenciada por conflitos no Oriente Médio, também foi um fator crucial. O incremento na arrecadação foi impulsionado por receitas de royalties, extração e taxação de exportações, demonstrando a forte influência do cenário global e das políticas econômicas internas no balanço financeiro do país.
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3: Uma disputa interna pelo comando do bolsonarismo veio a público após a ex-primeira-dama Michele Bolsonaro divulgar vídeos expondo um desentendimento com Flávio Bolsonaro, filho do ex-presidente. O conflito, que antes era restrito ao âmbito familiar, agora ganha contornos políticos. Aliados de Flávio Bolsonaro interpretam as publicações de Michele como uma estratégia para enfraquecer o senador no presente e fortalecer a própria posição da ex-primeira-dama no futuro. A leitura é de que Michele atua na lógica do perder-perdendo, preferindo expor as divisões a ver Flávio se beneficiar. A crise que tem o Ceará

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0: 8:24.
1: Bom dia.
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3: Estamos de volta e agora vamos falar de esporte aqui no Jornal Rádio News.
4: E icônico goleiro doméstico, Guilherme Ochoa viveu uma noite mágica. Aos 40 anos, ele entrou em campo no decorrer da vitória da seleção mexicana sobre a Tchequia por 3-0, se emocionou e ostentou um patch especial criado pela FIFA para esta Copa do Mundo. Ele esteve presente nas últimas 6 edições. Ochoa entrou ovacionado pela torcida e recebeu a faixa de capitão. Com bola rolando, o México não teve muito trabalho e viu sua seleção vencer com tranquilidade. Entre lágrimas e sorrisos, ele foi jogado para o alto pelos companheiros após o apito final e teve o nome gritado pela torcida no Estádio Azteca.
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4: E a Senacom, Secretaria Nacional do Consumidor, órgão público federal vinculado ao Ministério da Justiça e Segurança Pública, abriu uma investigação para verificar possíveis irregularidades nos anúncios de apostas esportivas feitas pela Cazé TV durante a Copa. As investigações começaram após a análise de vídeos com ações promocionais de diversas casas de apostas durante as transmissões da Cazé TV. As ações serão analisadas pela Senacom, que vai verificar se as normas têm sido seguidas. As normas exigem publicidade responsável, transparente e com informações claras sobre os riscos envolvidos nas apostas. Mensagens que incentivem apostas impulsivas, sugiram ganhos fáceis ou minimizem os riscos são consideradas ilegais.
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4: E o atacante Neymar disse que foi para o vestiário e chorou sozinho com seu retorno à seleção brasileira após um intervalo de 981 dias. Entrando em campo no segundo tempo durante a vitória por 3-0 sobre a Escócia na Copa do Mundo. O jogador de 34 anos tinha atuado pela última vez pela seleção brasileira em 2023. Ele sofreu uma grave lesão no joelho em outubro daquele ano e tem enfrentado dificuldades para manter a forma desde então. Estou emocionado. Me emocionei sozinho no vestiário. Chorei sozinho por poder viver isso de novo, disse Neymar aos repórteres depois que o Brasil terminou em primeiro lugar no Grupo C.
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5: Um estudo recente apresentado em Campo Grande revela que a universalização do saneamento básico em Mato Grosso do Sul tem o potencial de gerar ganhos líquidos superiores a 25,9 bilhões de reais entre 2025 e 2040. Os benefícios abrangem saúde pública, produtividade do trabalho, valorização imobiliária, turismo e preservação ambiental. Os dados divulgados indicam que para cada um real investido em saneamento a partir de 2024, as 79 cidades sul-mato-grossenses podem obter R$ 5,90 em ganhos sociais. Este retorno é significativamente maior do que a média estimada para o Brasil, que é de R$ 4,10 para cada um real investido. O governador Eduardo Riedel destacou que o saneamento é uma política pública essencial para integrar desenvolvimento, saúde, preservação ambiental e qualidade de vida, reforçando o impacto positivo dos investimentos na área.
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6: O Tribunal Superior

0: Eleitoral decidiu por unanimidade barrar o registro do prefeito eleito do município de Itaguaí, na Baixada Fluminense, Rubem Vieira de Souza, do Podemos, e determinou nova eleição para os cargos de prefeito e vice-prefeito da cidade. A decisão atendeu a pedido do Ministério Público Eleitoral, que contestou a validade da candidatura, apontando que Dr. Rubão, como é conhecido, estaria exercendo um terceiro mandato consecutivo, o que é proibido pela Constituição Federal. Dr. Rubão foi reeleito nas eleições municipais de 2024, mas em 2020, quando era presidente da Câmara de Vereadores de Itaguaí, acabou exercendo o comando da prefeitura, de julho a dezembro, após o prefeito e o vice terem sido afastados da função. Dr. Rubão foi reeleito nas eleições de 2020 e comandou a cidade até o final de 2024, quando disputou novamente o cargo e obteve maioria de votos. No entendimento do TSE, o político que exerce o mandato de prefeito por 6 meses antes das eleições municipais só tem o direito de concorrer ao mesmo cargo por uma única vez na eleição seguinte. Desde o início deste ano, Itaguaí está sendo administrada interinamente pelo presidente da Câmara Municipal. Agora, com a decisão do TSE, novas eleições deverão ser convocadas pelo Tribunal Regional Eleitoral do Rio de Janeiro. Por sugestão dos ministros do TSE, o novo pleito deve ocorrer no dia 4 de outubro, simultaneamente às eleições gerais deste ano.
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2: A Copa do Mundo de 2026 já está pegando fogo, mas não é só por conta dos craques em campo e dos duelos eletrizantes. É que o termômetro virou um protagonista incômodo nessa história. E a preocupação não está só no placar. As fortes ondas de calor estão transformando algumas partidas em um duelo extra contra a natureza. E isso não é exagero, estudos apontam que 26 dos 104 jogos, ou seja, um quarto do torneio, estão sendo e serão disputados em condições térmicas consideradas perigosas. A partida final em Nova York, duas quartas de final e a disputa pelo terceiro lugar estão entre os confrontos que ocorrem nos Estados Unidos e onde os termômetros podem ultrapassar os limites seguros para a prática esportiva. Uma pesquisa liderada pela Queen's University Belfast, na Irlanda do Norte, com base em 20 anos de dados meteorológicos, indica que 14 das 16 cidades sedes da Copa podem registrar nas tardes de verão níveis de calor considerados de alto risco para a saúde dos atletas. O preparador físico de futebol Renan Capra explica o que acontece com o corpo do atleta sob condições de forte calor e desidratação.
3: As altas temperaturas elas impactam diretamente no desempenho dos jogadores. Com o aumento da sudorese, ocorre uma perda ali de líquidos e eletrólitos, o que aumenta a fadiga e reduz a capacidade do atleta de realizar ações ali de alta intensidade, que são justamente aquelas que definem o jogo, né? Além disso, assim, um aspecto importante assim, é que a desidratação ela também afeta a parte cognitiva do atleta, né? A tomada de decisão numa jogada ela é intimamente ligada à percepção de cansaço.
2: Condições de temperatura extrema também aumentam de forma significativa o risco de cãibras, insolação e exaustão. Para preservar a saúde e o desempenho dos jogadores, as equipes adotam estratégias como redução do ritmo de jogo, maior rotatividade de atletas com substituições mais frequentes e até o uso de coletes de gelo. As pausas para hidratação, por exemplo, são uma imposição da FIFA baseada em evidências científicas de que isso ajuda a reduzir não só a temperatura corporal, mas também a aceleração cardiovascular. Para Renan Capra, essas paradas são fundamentais para a recuperação física dos atletas.
3: Eu vejo a pausa para hidratação hoje como uma coisa necessária e fundamental para a manutenção do futebol moderno. Se você não propiciar esses momentos onde ele possa ter uma parada durante o jogo, você acaba tendo uma perda muito grande no espetáculo e até gera muitas lesões ali, que a gente até tem visto na Copa aí, várias lesões.
2: Já para os torcedores que sofrem nos estádios lotados, os sinais de alerta são dor de cabeça intensa, tonteira, fraqueza ou enjoo, confusão mental e sensação de mal-estar. A médica da Subsecretaria de Vigilância e Atenção Primária à Saúde do Rio de Janeiro, Daniela Vidal, explica o que fazer para evitar a desidratação ou a piora do quadro.
4: Se esses sintomas surgirem, a gente pede que se procure, né, um lugar fresco, que se ingira líquidos e que se busque um atendimento médico numa, na piora dos sintomas ou se esses sintomas mesmo persistirem. Então, assim, a dica é, em eventos de grande porte, realizados sob um calor intenso, ter sempre disponível pontos de hidratação, áreas de sombra, um horário adequado e equipes de atendimento médico.
2: Por isso, fique atento às dicas dos especialistas e evite o sol prolongado, use roupas leves, filtro solar e água sem moderação. Também é recomendado evitar o consumo de bebidas alcoólicas.
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5: Essas foram as últimas de hoje do jornal Rádio News. Voltaremos na próxima edição. Fique ligado.
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3: 8h35.
4: Bom dia.
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Olá, amigos, que Deus abençoe grandiosamente a todos. Quem está falando é seu amigo Elton Araújo, trazendo o ensinamento da Palavra de Deus para abençoar as nossas vidas. Nós estamos realizando uma série de mensagens falando sobre o livro de Salmos. Existem 150 salmos. Cada dia nós estamos estudando um salmo diferente. Hoje nós iremos estudar o salmo de número 3, que fala sobre aflição, confiança e livramento. Com certeza a mensagem irá edificar profundamente a nossa fé, tá bom? Só que antes de nós entrarmos com o ensinamento da Palavra de Deus, nós iremos escutar um lindo musical. Vamos ao musical.

A mensagem de hoje fala a respeito do Salmo de número 3. O Salmo 3 foi escrito por Davi quando fugia de seu filho Absalão. É um salmo que fala sobre aflição, confiança e livramento, mostrando como confiar em Deus mesmo quando estamos cercados ou cercados por problemas. Então, esse salmo nos ensina a confiar em Deus, independente das adversidades, dos obstáculos que possamos estar enfrentando. Davi escreveu o Salmo 3 em um momento muito doloroso na sua vida. A história está em 2 Reis, capítulo 15, que menciona Absalão se levantando contra o próprio pai, contra Davi, uma conspiração que tomou ali o seu reinado. Imagine a dor, ser perseguido, ser traído, fugir do próprio filho. Saber que muitos estavam contra ele. Imagine a dor de suportar tudo isso. Mesmo assim, Davi escolheu confiar em Deus. No Salmo 3, nós podemos tirar dele várias lições. Podemos aprender, certo? Como ter aquela fé viva no momento de adversidade. Os problemas podem se multiplicar, mas Deus continua presente. No Salmo 3, versículo 1 e 2, olha o que está escrito: Senhor, como se têm multiplicado os meus adversários? São muitos os que se levantam contra mim. Muitos dizem da minha alma: não há salvação para ele em Deus. Davi reconhece aqui no Salmo que os inimigos contra ele tinham aumentado, certo? Ele não ignorava essa realidade. Ele mostrava, entendeu, na oração diante de Deus, que estava tendo a multiplicação dos adversários. Há momentos que parece que os problemas crescem, correto? Às vezes aparece uma luta familiar, uma luta financeira, uma perseguição, uma enfermidade. Aliás, o próprio Senhor Jesus Cristo deixou bem claro a respeito das aflições. Em João capítulo 16, versículo 33, está escrito: Tenho-vos dito isso, para que em mim tenhais paz. No mundo tereis aflições, mas tende bom ânimo, eu venci o mundo. Cristo deixou bem claro sobre as aflições. Então, o Salmo 3, nós podemos ver aqui Davi falando sobre as aflições. Davi apresentando a vida dele em oração. Mas também nós podemos observar no Salmo número 3 que Deus é escudo para os que confiam nele. É tanto que Salmos capítulo 3, versículo 3, olha o que o texto fala: Porém tu, Senhor, és o meu escudo, és a minha glória e o que exaltas a minha cabeça. Mesmo cercado, ou seja, mesmo enfrentando adversidades, Davi declara que Deus é a sua proteção. Nem sempre Deus remove imediatamente a luta, mas Ele nos protege no meio dela. No Salmos 84, versículo 11, está escrito: Porque o Senhor Deus é sol e escudo, o Senhor da graça e glória, nenhum bem sonega aos que andam retamente. Então podemos observar que Deus, ele é um escudo, ele é uma proteção para aquelas pessoas que seguem a ele. Mas seguir a Deus com fidelidade não significa ausência de problemas. Agora você pode ter certeza, no meio dos problemas, Deus estará com você. Então o Salmo 3 nos traz revelações tremendas. O Salmo 3 também nos mostra que Deus restaura a honra daquela pessoa que foi abatida, que foi humilhada. É tanto que no versículo 3 está escrito: Tu és o que exaltas a minha cabeça. Davi estava humilhado, mas sabia que Deus poderia restaurá-lo. Estava humilhado por quê? Perseguido pelo próprio filho. O reinado tomado pelo próprio filho, perseguição de morte, imagina a humilhação. Mas Davi sabia
que Deus poderia exaltar ele novamente. Não se esqueça, quando somos abatidos por críticas, rejeições ou fracassos, Deus é quem nos levanta. Deus, ele pode levantar qualquer pessoa que esteja caída, qualquer pessoa que encontra-se humilhada, humilhada. Você tem enfrentado humilhações? Deus pode te exaltar. Continuando com a reflexão do Salmo 3, podemos aprender também: quem confia em Deus encontra paz mesmo no meio da crise. É tanto que o Salmos 3, versículo 5, olha o que está escrito: eu me deitarei e dormi, acordei, porque o Senhor me sustentou. Mesmo em fuga, Davi conseguiu dormir em paz. Isso é extraordinário. A confiança em Deus produz paz em meio ao caos. Davi tinha essa paz, mesmo sendo perseguido, mesmo sendo uma perseguição de morte. A confiança em Deus produz paz em meio ao caos. Davi tinha essa paz, mesmo sendo perseguido, mesmo sendo uma perseguição de morte, ele sabia que Deus estava com ele. E isso reinava dentro dele uma paz. É tanto que no Salmo de número 4, versículo 8, está escrito: em paz também me deitarei e dormirei, porque só tu, Senhor, me fazes habitar em segurança. Eu acho esse salmo lindo. Em paz me deitarei e dormirei, porque só tu, Senhor, me fazes habitar em segurança. Então nós podemos extrair muitas informações do Salmo de número 3. No versículo 8, olha o que fala: do Senhor é a salvação, e sobre o teu povo a tua bênção. Eu acho lindo, né? O Senhor é a salvação, e sobre o teu povo a tua bênção. Davi aqui, ele reconhece o livramento, certo? Ele reconhece Deus trazendo a bênção para a vida dele. Davi reconhece que o livramento não vem da estratégia humana, mas de Deus. Podemos buscar ajuda, sim, não é errado buscarmos sabedoria, mas nossa confiança final deve estar em Deus. Onde é que está a sua confiança? A sua confiança precisa estar em Deus. No Salmos 20, versículo 7, olha o que está escrito: uns confiam em carro e outros em cavalos, mas nós faremos menção do nome do Senhor. Eu acho isso lindo. Uns confiam em carro e outros em cavalo, mas nós faremos menção do nome do Senhor. Aonde está a sua confiança? Aqui, quando falo uns confiam em carros, outros em cavalos, aqui era uma linguagem da guerra. O exército que tinha carro, o exército que tinha cavalos, era considerado um exército imbatível. Só que ali Deus vinha e dava vitória para aquela pessoa que confiava nele. Então a nossa confiança precisa estar em Deus. Nós podemos extrair informações importantíssimas para as nossas vidas no Salmo 3. Afinal de contas, o Salmo 3 nos ensina verdade que estão presentes no dia a dia. Nem todos os conflitos que nós iremos enfrentar são conflitos externos. Às vezes existem conflitos internos. No caso do Davi, o conflito estava na própria família. O próprio filho se levantou contra ele. Não é à toa que Mateus capítulo 10, versículo 36, está escrito: os inimigos do homem são os da sua própria família. Eu acho lindo esse salmo, porque nos leva a refletir. Aprendemos muito com ele. Aprendemos também que a crise não anula a presença de Deus. Davi estava fugindo, mas Deus estava com ele. Correto? Em seu momento difícil, querido ouvinte, não se esqueça, Deus não te abandonou. No seu momento difícil não significa que você tenha sido abandonado por Deus. Hebreus capítulo 13, versículo 5, está escrito: seja a vossa vida sem avareza, contentando-vos com o que tendes, porque ele tem dito: de maneira alguma te deixarei,
nunca jamais te abandonarei. Você está passando por lutas, adversidades? Você segue a Deus? O finalzinho do versículo deixa bem claro. De maneira alguma te deixarei, nunca jamais te abandonarei. Agora, às vezes, o que acontece é que as pessoas viram as costas para Deus. São as pessoas que abandonam a Deus. Não é Deus que abandona as pessoas. Então, a pessoa precisa fazer essa reflexão. Sabe o que é interessante? A fé verdadeira, ela sempre vai aparecer no momento da adversidade. É fácil confiar em Deus em tempos bons. É muito fácil, está tudo bem, tudo mil maravilha. Agora nós temos que mostrar a nossa confiança em Deus é no momento de adversidade. O Salmo 3 mostra fé no sofrimento.

Tiago capítulo 1, versículo 3, olha o que o texto fala. A prova da vossa fé produz a paciência. A prova da vossa fé produz a paciência. Isso é lindo. Davi, no meio daquela luta, no meio daquela adversidade, no meio daquela tribulação, ele estava ali firme e forte na presença do Senhor. Ele, em momento algum, deixou de confiar no Senhor. Qual é a mensagem central do Salmo 3? Vamos lá. A mensagem central é: mesmo cercado por problemas, devemos descansar, porque o Senhor é o nosso escudo e a nossa salvação. Esse salmo nos ensina que a luta pode ser grande, a dor pode ser profunda, os inimigos podem aumentar, mas Deus continua sustentando aqueles que confiam nele. Eu acho isso lindo e maravilhoso. Esse Deus é tremendo. Esse Deus é fiel. Sendo assim, o Salmo de número 3 nos traz ensinamentos profundos. Lógico, eu estou apresentando aqui algumas revelações do Salmo 3, mas vai muito mais além. Não se limita a isso. Então, não se esqueça, você pode até estar passando por lutas, adversidades. Levante a cabeça, comece a buscar ao Senhor. Comece a confiar mais no Senhor e Deus irá mudar a sua história. Você crê que Deus pode mudar a sua história? Talvez você fale, sim, Elton, eu creio. Então, fique firme. Levante a cabeça. Você já tem Cristo como Salvador? Se não, aceite Ele como seu Salvador. Você está desviado dos caminhos do Senhor? Se tiver, retorna para Ele com urgência. Jesus Cristo é o caminho, a verdade e a vida. Não vale a pena você seguir ao mundo. O mundo é passageiro, é uma grande ilusão. Olha, eu tenho certeza que essa série de mensagens que nós estamos realizando, estudando livros de Salmos, eu tenho certeza que irá aperfeiçoar muito a nossa fé. Olha que nós estamos agora no Salmo de número 3. Ainda temos demais pela frente. Cada programa, um ensinamento diferente. É importante que você faça o compartilhamento para que outras pessoas possam estar recebendo esse conteúdo espiritual, tá bom? Eu quero nesse momento fazer uma oração. Nós vamos unir a nossa fé, nós iremos clamar a Deus. Eu tenho certeza que no momento dessa oração Deus irá nos abençoar cada vez mais. Vamos orar? Pai, em o nome do teu Filho Jesus Cristo, eu entro na tua presença em oração. Obrigado, meu Senhor, por este momento, meu Pai, que estamos reunidos na Tua casa, em Tua presença. Obrigado, meu Senhor, pelo cuidado, zelo e a proteção que o Senhor está tendo por cada um de nós. Obrigado, Senhor, porque o Senhor é fiel, o Senhor nos ama, o Senhor está no controle de todas as coisas. O Salmo 3 fala a respeito de aflição, fala a respeito de confiança, fala a respeito de livramento. Como confiar em Deus mesmo quando estamos cercados por problemas? O salmista aqui, meu pai Davi, deixou bem claro, nos trouxe lições de como perseverar, de como persistir, de como não desistir, de como confiar. Opera, Senhor, na vida de todas essas pessoas. O Senhor é santo e maravilhoso. Opera, Senhor, de uma forma sobrenatural. Pai, como ministro do teu evangelho, eu vou usar a autoridade que o Senhor tem me dado e eu repreendo em nome do Senhor Jesus Cristo toda e qualquer ação contrária. E eu falo mal, você não pode agir na vida dessas pessoas. Pega tudo que é teu e saia, pega tudo que é teu e bata em retirada, em o nome do Senhor Jesus Cristo. Pai, eu creio que o Senhor está operando. Eu creio que o milagre está acontecendo. O Senhor é um escudo na vida desta pessoa. O Senhor é a proteção. Visita, meu Senhor, a casa dessa pessoa. Visita, meu Deus, o casamento desta pessoa. Visita, meu Senhor, a saúde desta pessoa. Visita os filhos.
Senhor, visita a vida financeira e a vida espiritual. O Senhor é o nosso escudo. O Senhor é a nossa proteção. O Senhor tem tudo aquilo que nós precisamos. Pai, eu quero orar neste momento por todas as pessoas que estão com depressão. Milhares e milhares de pessoas encontram-se deprimidas. Espírito Santo, visita essas pessoas. Traga, meu Pai, o avivamento. Restaura, meu Senhor, a saúde desta pessoa. Torna a trazer alegria para este coração que está triste. Quantas e quantas pessoas, meu Pai, encontram-se aprisionadas na tristeza profunda. Quantas e quantas pessoas, meu Pai, já pensam em tirar a própria vida. Mas o Senhor é um Deus que traz saúde. Toca na mente desse homem. Toca na mente desta mulher. Restabeleça, meu Pai, a alegria para este coração que está triste. Tu és santo, Tu és poderoso. Opera, meu Senhor, na vida de todas essas pessoas. Pai, eu creio que a fé desse homem está sendo aperfeiçoada. Eu creio que a fé desta mulher está sendo transformada. Eu creio que o milagre está acontecendo, Pai, para a Tua glória. E agindo, Senhor, eu tenho certeza que ninguém impedirá. Pai, abençoe a todos. É o que eu te peço, em nome de Jesus Cristo, para a Tua glória. Amém e glória a Deus. Olha, respire fundo nesse momento. Tome posse da sua bênção. Você recebeu o ensinamento da palavra de Deus. Você recebeu a oração da fé. Agora é necessário que você coloque em prática. Essa série de mensagens que nós estamos realizando, estudando o livro de Salmos, com certeza irá aperfeiçoar a nossa fé. Mas não esqueça, não limite-se somente a isso. Tenha um devocional diário, tenha uma vida de oração. Todos os dias leia a Bíblia Sagrada, todos os dias se ausente para algum local, seja o quarto, o banheiro, a sala, seja lá onde for, e ali conversa com Deus. Tira ali 10, 20, 30 minutos para apresentar a Deus a sua causa, o seu problema, a adversidade que você tem enfrentado, e com certeza o Espírito Santo de Deus irá te avivar. Cerque o teu coração, não deixe nenhum sentimento maldoso, nenhum sentimento de mágoa habitar nele. Pelo contrário, no seu coração tem que habitar somente a presença do Espírito Santo. Eu tenho certeza que Deus está fazendo uma obra completa e irá finalizar com sucesso, tá bom? Olha, nós estamos chegando ao fim do programa de hoje. Nós iremos, nesse momento, escutar um lindo musical e logo em seguida o programa finaliza por hoje. Vamos ao musical!

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0: 96.
1: Bom dia.
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1: 9:46.
2: Bom dia.
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2: Muito bem, senhoras e senhores, está entrando no ar mais um The Music Coffee Time. As grandes emoções do passado estão de volta, de presente, pra você. É que bom então, né? A partir de agora você ouve aí as grandes emoções dos anos 70, 80, 90, até 2000 também, se for bom, a gente traz de volta. A partir de agora, tem The Music Coffee Time.

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4: A arrecadação do governo federal atingiu um novo recorde para o mês de maio, somando 266,8 bilhões de reais. Este valor representa um aumento real de 10,7% em comparação com o mesmo período do ano passado, marcando o maior resultado desde o início da série histórica da Receita Federal em 1995. Segundo a Receita Federal, o desempenho recorde está diretamente ligado ao crescimento da economia brasileira e aos aumentos de impostos implementados nos últimos anos pelo governo. A disparada do preço do petróleo, influenciada por conflitos no Oriente Médio, também foi um fator crucial. O incremento na arrecadação foi impulsionado por receitas de royalties, extração e taxação de exportações, demonstrando a forte influência do cenário global e das políticas econômicas internas no balanço financeiro do país.
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7: Previsão do tempo para sexta-feira, 26 de junho de 2026. Região Norte. Rio Branco, no Acre, amanhece com céu nublado nesta sexta-feira. À tarde, as nuvens se dissipam e deixam o céu claro. Temperatura mínima de 18 e máxima 29 graus nas horas mais quentes do dia. A umidade do ar é de 90 a 50%. Em Palmas, Tocantins, céu claro o dia todo. Temperatura mínima é de 21 e a máxima de 34 graus. A umidade relativa do ar é de 70 a 30%. Você ouviu a previsão do tempo para esta sexta-feira, 26 de junho de 2026, com informações do IBGE Cidades e do Instituto Nacional de Meteorologia, INMET.

0: 10 horas e 29 minutos.
1: Bom dia.
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2: Uma disputa interna pelo comando do bolsonarismo veio a público após a ex-primeira-dama Michele Bolsonaro divulgar vídeos expondo um desentendimento com Flávio Bolsonaro, filho do ex-presidente. O conflito, que antes era restrito ao âmbito familiar, agora ganha contornos políticos. Aliados de Flávio Bolsonaro interpretam as publicações de Michele como uma estratégia para enfraquecer o senador no presente e fortalecer a própria posição da ex-primeira-dama no futuro. A leitura é de que Michele atua na lógica do perder-perdendo, preferindo expor as divisões a ver Flávio se beneficiar. A crise, que tem o Ceará como um de seus pontos centrais desde o ano passado, é vista como uma batalha antecipada pelo espólio político do bolsonarismo no cenário pós-Lula, mirando o protagonismo nacional em 2030.
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3: Previsão do tempo para sexta-feira, 26 de junho de 2026. Região Nordeste. O céu de Natal amanhece encoberto com chuvisco o dia todo. Temperatura mínima na capital potiguar é de 24 e máxima de 28 graus. A umidade do ar é de 100 a 70%. Catu, na Bahia, comemora aniversário com céu encoberto com chuvisco. Temperatura mínima é de 21 e máxima de 27 graus. Umidade do ar varia de 100 a 60%. Você ouviu a previsão do tempo para esta sexta-feira, 26 de junho de 2026. Com informações do IBGE Cidades e do Instituto Nacional de Meteorologia, INMET.
4: Certa! 10:47.
5: Bom dia.
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5: Um estudo recente apresentado em Campo Grande revela que a universalização do saneamento básico em Mato Grosso do Sul tem o potencial de gerar ganhos líquidos superiores a 25,9 bilhões de reais entre 2025 e 2040. Os benefícios abrangem saúde pública, produtividade do trabalho, valorização imobiliária, turismo e preservação ambiental. Os dados divulgados indicam que para cada R$1 investido em saneamento a partir de 2024, as 79 cidades sul-mato-grossenses podem obter R$ 5,90 em ganhos sociais. Este retorno é significativamente maior do que a média estimada para o Brasil, que é de R$ 4,10 para cada R$1 investido. O governador Eduardo Riedel destacou que o saneamento é uma política pública essencial para integrar desenvolvimento, saúde, preservação ambiental e qualidade de vida, reforçando o impacto positivo dos investimentos na área.
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6: Tempo agora. Previsão do tempo para sexta-feira, 26 de junho de 2026. Região Centro-Oeste. Em Goiânia, céu encoberto nesta sexta-feira. Os termômetros da capital goiana marcam mínima de 17 e máxima de 29 graus. Umidade relativa do ar gira em torno de 80 a 30%. Campo Grande, Mato Grosso do Sul tem céu claro, temperatura mínima de 12 e máxima de 24 graus. A umidade relativa do ar vai de 95 a 60%. Você ouviu a previsão do tempo para esta sexta-feira, 26 de junho de 2026. Com informações do IBGE Cidades e do Instituto Nacional de Meteorologia, INMET.

0: 11:08.
1: Bom dia.
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5: A arrecadação do governo federal atingiu um novo recorde para o mês de maio, somando 266,8 bilhões de reais. Este valor representa um aumento real de 10,7% em comparação com o mesmo período do ano passado, marcando o maior resultado desde o início da série histórica da Receita Federal em 1995. Segundo a Receita Federal, o desempenho recorde está diretamente ligado ao crescimento

0: dinheiro do país.
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3: Previsão do tempo para sexta-feira, 26 de junho de 2026. Região Sudeste. Vitória, no Espírito Santo, tem previsão de céu encoberto com chuvisco nesta sexta-feira. Os termômetros registram mínima de 19 e máxima de 26 graus. Umidade relativa do ar vai de 100 a 60%. Monte Santo de Minas, em Minas Gerais, completa mais um ano com céu encoberto, podendo chuviscar pela manhã. Temperatura mínima de 15 graus e máxima de 22. Umidade relativa do ar é de 100 a 60%. Você ouviu a previsão do tempo para esta sexta-feira, 26 de junho de 2026. Com informações do IBGE Cidades e do Instituto Nacional de Meteorologia, INMET.
4: Certa.
5: 11 horas e 26 minutos.
6: Bom dia.
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8: Eita, coisa boa, de volta com o nosso The Music Coffee Time. Então aumenta aí o volume. Estamos chegando de volta com os grandes clássicos pra você.
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3: 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Uma disputa interna pelo comando do bolsonarismo veio a público após a ex-primeira-dama Michele Bolsonaro divulgar vídeos expondo um desentendimento com Flávio Bolsonaro, filho do ex-presidente. O conflito, que antes era restrito ao âmbito familiar, agora ganha contornos políticos. Aliados de Flávio Bolsonaro interpretam as publicações de Michele como uma estratégia para enfraquecer o senador no presente e fortalecer a própria posição da ex-primeira-dama no futuro. A leitura é de que Michele atua na lógica do perder-perdendo, preferindo expor as divisões a ver Flávio se beneficiar. A crise, que tem o Ceará como um de seus pontos centrais desde o ano passado, é vista como uma batalha antecipada pelo espólio político do bolsonarismo no cenário pós-Lula, mirando o protagonismo nacional em 2030.
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6: Previsão do tempo para sexta-feira, 26 de junho de 2026. Região Sul. Porto Alegre, Rio Grande do Sul tem previsão de céu claro. O dia amanhece frio, com termômetros registrando mínima de 5 e máxima de 18 graus. Umidade relativa do ar fica entre 95% e 40%. Umuarama, no Paraná. Aniversário com tempo aberto pela manhã e dia frio também, com acúmulo de nuvens à tarde. Os termômetros registram mínima de 8 e máxima de 21 graus. A umidade relativa do ar oscila entre 100% e 60%. Você ouviu a previsão do tempo para esta sexta-feira, 26 de junho de 2026, com informações do IBGE Cidades e do Instituto Nacional de Meteorologia, INMET.

0: 11:45.
1: Bom dia.
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3: Doze horas e 43 minutos.
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Na ausência de quem amamos, vemos o mundo se desbotar aos poucos e a chuva cai como a saudade, lenta e persistente, preenchendo o vazio com memórias de um tempo que se foi.

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2: Um estudo recente apresentado em Campo Grande revela que a universalização do saneamento básico em Mato Grosso do Sul tem o potencial de gerar ganhos líquidos superiores a 25,9 bilhões de reais entre 2025 e 2040. Os benefícios abrangem saúde pública, produtividade do trabalho, valorização imobiliária, turismo e preservação ambiental. Os dados divulgados indicam que para cada um real investido em saneamento a partir de 2024, as 79 cidades sul-mato-grossenses podem obter R$ 5,90 em ganhos sociais. Este retorno é significativamente maior do que a média estimada para o Brasil, que é de R$ 4,10 para cada um real investido. O governador Eduardo Riedel destacou que o saneamento é uma política pública essencial para integrar desenvolvimento, saúde, preservação ambiental e qualidade de vida, reforçando o impacto positivo dos investimentos na área.
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0: 2h41.
1: Alô, galera linda do meu Recife! Vamos mais, gente! Poder contar com vocês mais uma vez pra nossa história do forró, essa rodada. Que bom isso aqui! Vamos cantar!

gente linda do Brasil! Tá no ar mais um Avenida Brasil e eu sou Flávia Zamberg, ao vivo, trazendo alegria, nostalgia e muita música boa. Hoje vamos relembrar sucessos que marcaram gerações e continuam fazendo todo mundo cantar junto. Então cola comigo, se prepara para se emocionar e aumenta esse som, porque o programa tá imperdível. Alô, minha gente!

0: Encerramos mais esse bloco, mas a Avenida não para. Fica comigo que daqui a pouco tem mais clássicos, mais emoção e muita alegria pra você. 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
5: Hora certa!
6: 15 horas e 26 minutos.
7: Boa tarde.
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0: Estamos de volta, galera! Mais um bloco do Avenida Brasil, cheio de energia, nostalgia e alegria. Prepara-se, porque agora a música vai tomar conta e você não pode perder nenhum segundo.

Chegamos ao fim dessa viagem musical, mas a energia da MPB continua com você. Eu sou Flávia Zamberg e foi um prazer dividir cada momento ao vivo. Canta junto, vibra com a música e até a próxima, porque voltaremos na próxima edição trazendo mais sucessos inesquecíveis. Avenida Brasil. Ao vivo, canta junto, vibra com a música e até a próxima, porque voltaremos na próxima edição trazendo mais sucessos inesquecíveis.

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2: Olá, como você tá? Tudo bem por aí? Começa agora o Nitro Music aqui pela sua melhor sintonia comigo, Bia Ipsen. A partir de agora, só as músicas clássicas aí do flashback pra você. Relembrando todos os estilos, relembrando aquelas que fazia tempo que você não ouvia na rádio também.
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1: 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Vamos para um break, já já tem mais.
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2: Tá tudo bem agora. Tá tudo bem. Você descansou.

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6: 16 horas e 23 minutos.
7: Boa tarde.
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2: Independente do tempo que passe, vou sentir saudades eternas da sua presença, do seu carinho e do seu conforto. Que Deus te proteja e te guarde por toda a eternidade.

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5: 16:43.
6: Boa tarde.
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7: É isso aí, gente. Voltamos com o Nitro Music, o melhor do flashback de todos os tempos.
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1: Agora eu vi aí que sim, vou indo nessa. Obrigada pela companhia, obrigada pela sua audiência. A gente se encontra por aqui. Beijão pra você, viu? Fica com Deus, um grande abraço. Tchau, tchau.
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Saudade eterna. A saudade dói. Ela é a única dor que não tem remédio que a faça parar de doer. Ela tem cheiro, tem voz, tem nome. E sobrenome. A saudade arde no peito. Queima feito fogueira em brasa e deixa um buraco enorme no coração de quem sente.

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1: Hora certa!
2: 19 horas e 3 minutos.
3: Boa noite.

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0: Fim de semana chegou aqui na sua rádio preferida e a partir de agora vou apresentar para você o seu Nostalgia. Com o fim de semana fica maravilhoso. Vamos recordar os bons e velhos tempos, os flashbacks dos anos 90. A partir de agora no seu fim de semana aqui na sua rádio preferida. É o Nostalgia que tá entrando no ar. Então aumenta o volume e vem comigo.
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0: Obrigado.
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0: E assim vamos fechando Nostalgia aqui na sua rádio preferida, o melhor dos anos 90, melhor do flashback pra você curtir aqui na sua rádio, tá? Só agradecer a sua companhia, o seu carinho, a sua audiência e a gente se fala a qualquer momento. Tchau, tchau!
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2: Um estudo recente apresentado em Campo Grande revela que a universalização do saneamento básico em Mato Grosso do Sul tem o potencial de gerar ganhos líquidos superiores a 25,9 bilhões de reais entre 2025 e 2040. Os benefícios abrangem saúde pública, produtividade do trabalho, valorização imobiliária, turismo e preservação ambiental. Os dados divulgados indicam que para cada um real investido em saneamento a partir de 2024, as 79 cidades sul-mato-grossenses podem obter R$ 5,90 em ganhos sociais. Este retorno é significativamente maior do que a média estimada para o Brasil, que é de R$ 4,10 para cada um real investido. O governador Eduardo Riedel destacou que o saneamento é uma política pública essencial para integrar desenvolvimento, saúde, preservação ambiental e qualidade de vida, reforçando o impacto positivo dos investimentos na área.
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5: Oito e um.
6: Boa noite.

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3: Estamos chegando com mais um Love Music, o melhor do romantismo chegando no seu rádio. Eu sou a Maria Lima e esse é o programa que faz você se apaixonar. Vem comigo, sejam bem-vindos.
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1: 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Daqui a pouco tem mais.
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6: Uma disputa interna pelo comando do bolsonarismo veio a público após a ex-primeira-dama Michele Bolsonaro divulgar vídeos expondo um desentendimento com Flávio Bolsonaro, filho do ex-presidente. O conflito, que antes era restrito ao âmbito familiar, agora ganha contornos políticos. Aliados de Flávio Bolsonaro interpretam as publicações de Michele como uma estratégia.

0: estratégia para enfraquecer o senador no presente e fortalecer a própria posição da ex-primeira-dama no futuro. A leitura é de que Michelle atua na lógica do perder-perdendo, preferindo expor as divisões a ver Flávio se beneficiar. A crise, que tem o Ceará como um de seus pontos centrais desde o ano passado, é vista como uma batalha antecipada pelo espólio político do bolsonarismo no cenário pós-Lula, mirando o protagonismo nacional em 2030.
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3: 8:24.
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1: Esse foi mais um bloco do Love Music. Voltamos já.
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5: Um estudo recente apresentado em Campo Grande revela que a universalização do saneamento básico em Mato Grosso do Sul tem o potencial de gerar ganhos líquidos superiores a 25,9 bilhões de reais entre 2025 e 2040. Os benefícios abrangem saúde pública, produtividade do trabalho, valorização imobiliária, turismo e preservação ambiental. Os dados divulgados indicam que para cada R$1 investido em saneamento a partir de 2024, as 79 cidades sul-mato-grossenses podem obter R$ 5,90 em ganhos sociais. Este retorno é significativamente maior do que a média estimada para o Brasil, que é de R$ 4,10 para cada R$1 investido. O governador Eduardo Riedel destacou que o saneamento é uma política pública essencial para integrar desenvolvimento, saúde, preservação ambiental e qualidade de vida, reforçando o impacto positivo dos investimentos na área.
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6: 8:43.
7: Boa noite.
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